Repousa sobre nós um peso. Repousa sobre nós, igreja, uma responsabilidade. Porque o que Deus está fazendo aqui essa noite é um renovo. É um renovo. Fala para quem está do seu lado, é um renovo. Diga para ele, Deus está trocando as suas vestes. Diga para ele, Deus está sarando as suas feridas. Diga para ele, porque o remédio está aqui essa noite. Diga para ele, a cura de Belém está aqui essa noite. Diga para ele, a cura do Pará está aqui essa noite. E se você

0: Aplauda mais forte o Senhor se você crê mesmo, querido.
1: Aleluia!
2: Quando nos encontramos contigo, nunca mais somos os mesmos. Porque o teu nome...

Este sentimento de estar preso e não poder sair. Angústia de querer alguma coisa.

Senhor, nós levantamos a nossa voz a Ti, Deus. Nós clamamos a Ti, porque é do Senhor que vem o nosso socorro, Deus. Nós chamamos de volta tudo aquilo que foi roubado, Deus. Tudo aquilo que nós perdemos, Senhor. Os sonhos, os planos, Senhor. Oh, Deus, aquilo que um dia já foi festa e hoje é luto, é tristeza, Senhor. Traz de volta, restitui, Senhor. Nos restitui, Deus. Esse é o nosso clamor, Senhor. Nos restitui.

ouvidos atentos à tua voz, meu irmão. Não cesse de falar, não cesse de pedir. Clame, grite se for preciso, dizendo: Senhor, restitui aquilo que foi roubado, Senhor. Derrama o teu azeite em minha dor e sara-me, Deus. Oh, sara-me, Senhor.

Chegou o momento de você levantar a sua voz ao Senhor. Não se preocupe com quem está ao seu lado. Não olhe para os lados, olhe para cima. E clame ao Senhor. Oh, Senhor, restitui. Assim como foi com a vida de Jó, Senhor, restitui a minha vida também, Deus. A minha casa, a minha família, Senhor. Os meus sonhos, Deus, restitui. Clame ao Senhor. Clame, clame, clame, oh. Oh, Senhor, traz de volta, Senhor, sara a nossa dor, Deus, derrama o teu azeite na nossa ferida, Senhor, oh, Deus, nós precisamos de ti, Senhor. Restitui a tua presença, Senhor, a tua presença em nossa vida, Deus.

0: presença na nossa vida, Senhor. Nós queremos voltar para os teus braços, para o lugar de onde nós nunca deveríamos ter saído. Oh, aleluia. Glória ao teu nome, Senhor. Comece a aplaudir ao Senhor, o Rei dos Reis, aquele que vai restituir a tua vida, meu irmão.
1: Feche os teus olhos.

Isso que nós estamos vivendo hoje é a concretização de um desses sonhos. E muito, muito mais, eu sei que o Senhor tem e vem. Porque os sonhos e os planos de Deus, eles jamais se frustrarão. Você também, meu querido. Feche os seus olhos quando o mar estiver agitado. Quando tudo parecer contrário. Feche os olhos. Contemple uma só coisa.

posso deixar que o Senhor passe sem que o Senhor me perceba, Deus. Como aquela mulher do fluxo de sangue que ousou tocar em tuas vestes. Como Zaqueu que ousou subir numa árvore para te ver. Ah, Senhor, nessa

Porque não há lugar melhor, Senhor, que a Tua presença. E também não há nada nesse mundo, Senhor, que se compare a Ti. Um só segundo sem a Tua presença nos dá saudade.

Senhor nasce no solo baiano. Levanta, resplandece, porque a glória do Senhor nasce sobre o nosso Brasil.

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programa O Semeador para você nesta quinta-feira aqui pela rádio Rumo ao Sertão, na cidade de Mossoró, o país de Mossoró, quando a luz da aurora já está brilhando. E como diz Provérbios capítulo 4, verso 18, a luz da aurora vai brilhando, brilhando, brilhando, até brilho perfeito ao meio-dia. Programa O Semeador, que começa com o Desperta Brasil, para você despertar, para orar, evangelizar, vigiar, estudar a Bíblia, trabalhar e esperar a volta de Jesus. Maranata, Maranata, ora vem, Senhor Jesus. Programa O Semeador, nesta manhã, depois do Desperta Brasil, vem as músicas regional para você, nossos cantores, nossos tocadores, né? Você vai ouvir aqui pela Rádio Rumo ao Sertão as músicas regional. Você também vai ouvir a mensagem da Palavra de Deus hoje com o pastor Hernandes Dias Lopes, trazendo uma mensagem de paz para o seu coração nesta manhã. Depois da mensagem, você vai ter as músicas gospel, o pastor João Fernandes, lá de Porto Alegre, e também o cantor Luiz de Carvalho. Aí você vai ter a participação dos nossos irmãos, trazendo o bom dia, o presbítero Peter Valquetene, do Rio de Janeiro, presbítero Salles, aqui da cidade de Mossoró, Rio Grande do Norte, pastor Emanuel Borges, da cidade de São José da Tapera, aí em Alagoas, né? Aí vem a devocional do pastor Marcos Nais, direto de Goiânia, no estado de Goiás. Vai ter a meditação do pastor Samuel Pinheiro, de Pernambuco. E também você vai ter a reflexão do pastor Elumar Pereira, pastor da Assembleia de Deus aqui na cidade de Mossoró, no Rio Grande do Norte. E depois da reflexão, você vai ter também aqui no nosso programa as músicas e gospel, e depois das músicas gospel, as notícias do jornal Avanço Missionário, com todas as notícias para você ficar por dentro de tudo, tudo que acontece no mundo gospel, aqui pela rádio Rumo ao Sertão. Aí depois vem o final do programa, a oração da fé. Vamos orar e formar a rede de oração e intercessão internacional, a oração da fé, e vamos orar por três motivos: o pedido das pessoas que pedem a mim e a todos que estão na formação da rede de oração aqui pelo nosso programa. Depois você ora pelo Brasil, e também vamos orar pelo mundo, para que Deus traga paz para as nações, né? É isso aí, então vamos começar a nossa programação. Eu quero oferecer música a quem chega cedinho aqui, de carteirinha, né? O Irenberg aqui de Mossoró, o Antônio Paulinho também conosco na nossa programação, o irmão Zacarias Batista também conosco aí, o Marcos Pereira chegando cedinho aí na nossa programação, né, para você aqui pela Rádio Rumo ao Sertão, né? O Raimundo Moura, também de carteirinha lá em Salvador, na Bahia. É isso aí, olha, também conosco aqui na nossa programação, Dalva Almeida, lá da cidade de Alexandria, também o William Medeiros, também conosco, missionário lá em Guaporé, no estado de Goiás, né? O Henrique Guedes aqui de Mossoró, também conosco, presbítero Arnô Carlos de Amorim, também conosco, olha, muita gente aí, né? E a gente daqui a pouco chama mais irmãos aqui, que são muita gente aqui conosco na nossa programação. Vamos lá, Desperta Brasil, vamos lá, Desperta Brasil, para você despertar, para orar, evangelizar, vigiar e para
Bíblia, trabalhar e esperar a volta de Jesus. Maranata, Maranata, ora vem, Senhor Jesus.

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programa O Semeador, para você, chegando a hora certa, 6 horas e 20 minutos. Vamos repetir a hora, 6 horas e 20 minutos aqui pela Rádio Rumo ao Sertão, na cidade de Mossoró, o país de Mossoró. Programa O Semeador, para você aqui pela Rádio Rumo ao Sertão. E agora, chegando às músicas regional para o seu enervo espiritual. E você vai ouvir aqui louvores de adoração a Deus aqui pela Rádio Rumo ao Sertão, nesta quinta-feira, né? Você vai ouvir aqui a nossa programação para você, né? Você vai ouvir aí o Eliseu Eduardo, que vai cantar, né? É isso aí. Também a última hora, quem canta é João Marcos e Maria Eduarda, né? Aí vem aí a Iara e Mara, que vai louvar o nome do Senhor Jesus aqui pela Rádio Rumo ao Sertão, glorificar o Criador. E também vamos louvar com a Iara Mara cantando e tocando a sanfona aqui no nosso programa, né? Mas eu quero oferecer para quem está conosco aí na nossa programação, para você aqui pela Rádio Rumo ao Sertão. Manda aí para o prefeito Murilo Costa, aí em Fortaleza, Miguel Estimemos em Recife. Mando para o prefeito Josias Cessa, aí de Volta Redonda, no Rio de Janeiro. Mando para o ex-Melindo, José Esmelindo, nas Minas Gerais, né? Nas Minas Gerais, conosco aí, todos os dias, de carteirinha, né? É isso aí, olha. E vamos aí com você, ligado na nossa programação de hoje aqui para você pela Rádio Rumo ao Sertão. E mando aí para o Adiel aí, Fontes, aí na cidade de José da Penha, né? Isso aí, seu pai, sua mãe, sua esposa, Narinha e seus filhos, né? Isso aí, olha, também conosco aí a irmã Toinha, aí na cidade de Caraúbas, Antônia Francisca, né? A irmã Verônica Oliveira, lá na cidade de Limoeiro do Norte, no Ceará. A esposa do pastor, Deusdete Souza, que amanhã vamos viajar, né? Amanhã não vai ter programa aqui pela Rádio Rumo ao Sertão, vamos estar lá em Gravatar, se Deus quiser, no congresso aí da APECOM, né? É isso aí, rever meu querido pastor Rocha, o presidente, né, da APECOM. É isso aí, também conosco aí o reverendo Valdir Benevides aí em Recife, Pernambuco. É isso aí, conosco na nossa programação para você nesta manhã pela Rádio Rumo ao Sertão. E mandamos músicas aí para todos aqueles que estão ligados conosco na nossa programação de hoje aqui para você pela Rádio Rumo ao Sertão, na cidade de Mossoró, o país de Mossoró. Programa O Semeador para você. Olha, daqui a pouco a gente chama mais nomes aí de irmãos que estão conosco, né, aqui na nossa programação, né? E lembrando aqueles que chegaram cedinho aqui, o Marcos Pereira, né, aqui conosco, né? Também o Antônio Paulinho chegando agora, aliás, está conosco desde cedo. O Irenberg Lopes, aqui de Mossoró, na nossa programação, né? Também chegando aí o José Andrade, também conosco. É isso aí, a irmã Ingrid Lopes Noima, nossa líder e escritora aí de Recife, Pernambuco, né? Está sempre conosco aí na nossa programação, né? O Antônio Benes, aqui de Mossoró. É isso aí, Josiane Dias, também aqui da cidade de Mossoró, conosco na nossa programação, né? Filha do José Leandro. É isso aí. Olha, o reverendo Deusdete de Souza, que é a

vamos viajar, né? Se Deus quiser, pela graça de Deus, para Gravatá, para o congresso da APECOM, né? Isso aí, junto com o pastor Jairo e o pastor André, né? Estaremos juntos ali para o congresso, ali para aprender mais da palavra de Deus, né? O Paulo César Figueiredo Lacerda, né? Também conosco, Alex, aí, Alex, aí da cidade de Pereiros, no Ceará. Olha aí, muita gente, né? Tá certo? É isso aí. Então vamos aí com as músicas regional, né? Para você. Esta é a Última Hora, canta João Marcos e Maria Eduarda. Depois, Eliseu Eduardo, cantador de Deus. Lá de Palmas, Tocantins, cantando Glória e Honra ao Senhor, né? Aí vem Yara e Mara, Yara e Mara cantando para você, né? Glorificar o Criador. E depois, né? Ela canta Vamos Louvar. São quatro louvores para você. Vamos ouvir aqui pela Rádio No Sertão.

Programa 162, chegando a hora certa para você aqui pela rádio Rumo ao Sertão e em Mossoró, são 6 horas e 45 minutos. Vamos repetir a hora, 6 horas e 45 minutos. E agora chegando para você a mensagem de paz, hoje com o pastor Reverendo Hernandes Dias Lopes, enquanto volta o pastor Arival. É isso aí, ele vai trazer uma mensagem para o seu coração. Ele está à frente ali com os demais pastores da Igreja Presbiteriana de Pinheiros, aí em São Paulo. Ele traz a mensagem de hoje para você com o tema Dias Difíceis, né? Na vida do crente, né? É isso aí. Reverendo Hernandes Dias Lopes com a mensagem de paz para você pela rádio Rumo ao Sertão.

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1: E com vocês, o pastor Hernandes de Lopes, com a mensagem da palavra de Deus, a mensagem de paz com o tema Dias Difíceis na Vida do Crente. Vamos ouvir o pastor Hernandes Dias Lopes.
2: Sua Bíblia comigo, por favor, no livro de Gênesis, capítulo 50. Gênesis, capítulo 50. Nós leremos todo este capítulo. Gênesis 50, versos 1 a 26. Então José se lançou sobre o rosto de seu pai e chorou sobre ele e o beijou. Ordenou José a seus servos, aos que eram médicos, que embalsamassem a seu pai, e os médicos embalsamaram a Israel, gastando nisso 40 dias, pois assim se cumprem os dias do embalsamamento. E os egípcios o choraram 70 dias. Passados os dias de o chorarem, falou José à casa de Faraó: se agora achei mercê perante vós, rogo-vos que faleis aos ouvidos de Faraó, dizendo: meu pai me fez jurar, declarando: eis que eu morro, no meu sepulcro que abri para mim na terra de Canaã, ali me sepultarás. Agora, pois, deixa-se subir e sepultar meu pai, depois voltarei. Respondeu o Faraó: sobe e sepulta o teu pai, como ele te fez jurar. José subiu para sepultar o seu pai, e subiram com ele todos os oficiais de Faraó, os principais da sua casa e todos os principais da terra do Egito, como também toda a casa de José e seus irmãos e a casa de seu pai. Somente deixaram na terra de Gósen as crianças, os rebanhos e o gado. E subiram também com ele tanto carros como cavaleiros, e o cortejo foi grandíssimo. Chegando, pois, à eira de Atade, que está além do Jordão, fizeram ali grande e intensa lamentação. E José pranteou seu pai durante 7 dias. Tendo visto os moradores da terra, os cananeus, o luto na eira de Atade, disseram: grande pranto é este dos egípcios. E por isso se chamou aquele lugar de Abel Mizraim, que está além do Jordão. Fizeram-lhe seus filhos como lhes havia ordenado. Levaram-no para a terra de Canaã e o sepultaram na caverna do campo de Macpela, que Abraão comprara com o campo por posse de sepultura a Efron o Eteu, fronteiro a Manre. Depois disso voltou José para o Egito, ele, seus irmãos e todos os que com ele subiram a sepultar seu pai. Vendo os irmãos de José que seu pai já era morto, disseram: é o caso de José nos perseguir e nos retribuir certamente o mal todo o que lhe fizemos. Portanto, mandaram dizer a José: teu pai ordenou antes de sua morte, dizendo: assim direis a José: perdoa, pois, a transgressão de teus irmãos e o seu pecado, porque te fizeram mal. Agora, pois, te rogamos que perdoes a transgressão dos servos do Deus de teu pai. José chorou enquanto lhe falavam. Depois vieram também seus irmãos, prostraram-se diante dele e disseram: eis-os aqui por teus servos. Respondeu-lhe José: não temais, acaso estou eu em lugar de Deus? Vós, na verdade, intentastes o mal contra mim, porém Deus o tornou em bem, para fazer, como vedes agora, que se conserve muita gente em vida. Não temais, pois eu vos sustentarei, a vós outros e a vossos filhos. Assim os consolou e lhes falou ao coração. José habitou no Egito, ele e a casa de seu pai, e viveu 110 anos. Viu José os filhos de Efraim até a terceira geração. Também os filhos de Maquir, filho de Manassés, os quais José tomou sobre si ou sobre seus joelhos. Disse José a seus irmãos: eu morro, porém Deus certamente vos visitará e vos fará subir desta terra para a terra que jurou a Abraão, a Isaac e a Jacó. José fez jurar os filhos de Israel, dizendo: certamente Deus vos visitará e fareis transportar os meus ossos daqui. Morreu José da idade de 110 anos. Embalsamaram-no e o puseram num caixão no Egito. Eu quero conversar com vocês hoje, nesta manhã, sobre o tema luto, graça e glória. O livro de Gênesis começa com a criação do universo e termina com um caixão no Egito. O texto lido termina com dois funerais: o funeral de Jacó e o funeral de José. O funeral de Jacó foi como o funeral de um grande estadista, com um cortejo fúnebre, com grande pompa, com muita riqueza, com muita ostentação até, do Egito a Canaã, um percurso de mais de 400 quilômetros, com carros, carruagens, os principais oficiais do Egito, os nobres do Egito e toda a família que acompanhou aquele féretro. Porém, o cortejo fúnebre de José não aconteceu. Ele morreu, foi embalsamado e o guardaram num caixão. Esse texto, portanto, trata desses três assuntos: luto, graça e glória. Luto por Jacó, graça aos filhos de Jacó e glória como a suprema aspiração da família de Jacó. Esse texto, meus irmãos, enseja-nos algumas lições que passo a considerar com vocês. Primeiro deles, tempo de chorar, versos 1 a 14. Chamo a atenção de vocês que no capítulo 49, verso 33, fala da morte de Jacó. Tendo Jacó acabado de dar determinações a seus filhos, recolheu os pés na cama e expirou, e foi reunido a seu povo. E o capítulo 50 abre com o choro de José. Não consta aqui que os irmãos de José tivessem chorado pela morte de Jacó. É bem provável que tenham. Mas quis Moisés destacar o amor de José pelo seu pai. E está escrito então, no verso 1: então José se lançou sobre o rosto de seu pai e chorou sobre ele e o beijou. Eu fico impressionado com isto, porque esta é a sexta vez que nós vemos José chorando aqui em Gênesis. E ele vai chorar mais duas vezes. Ele vai chorar lá na eira de Atad, quando houve aquele momento mais íntimo com a família, antes do sepultamento do pai. E ele vai chorar quando seus irmãos, depois de 17 anos, ainda não tinham tomado posse do perdão que ele tinha demonstrado a eles. Digno de nota é o fato que funeral não é festa. Funeral é lugar de choro. Mesmo gente crente chora no funeral. Não é hora de celebração, nem de alegria. É hora de lágrima, não de desespero. Não, nós não choramos de desespero, mas choramos sim, choramos de saudade, choramos de amor, choramos por esta breve separação. Segundo lugar, vejam vocês o embalsamamento de Jacó nos versos 2 e 3. E é curioso que José dá ordens aos médicos, e é a primeira vez que a palavra médicos aparece na Bíblia, é aqui. E o Egito tinha uma arte, uma perícia, uma ciência muito refinada na área de embalsamamento. Tanto é, você visita até hoje as pirâmides do Egito, onde os faraós eram embalsamados e colocados ali, naquele túmulo tão pomposo. E então eles dedicam 40 dias nesse processo do embalsamamento de Jacó. E diz a escritura que o seu funeral, ou melhor, os egípcios choraram por ele, versículo 3, 70 dias. Os egípcios não eram o seu povo, mas Jacó foi recebido no Egito como uma grande autoridade. Ele abençoa o próprio faraó, e quem abençoa é maior que o abençoado. Então essa era a perspectiva, e os egípcios choram por ele durante 70 dias. Terceiro lugar, a permissão de faraó para subir a Canaã, versículos 4 a 6. Talvez você questione, mas por que que o José, que era primeiro-ministro do faraó, era governador do Egito, não vai a faraó e pede para que faraó lhe dê essa oportunidade? Porque dentro da cultura da época, José estava de luto, e em luto não se visitava o rei. Então, cumprindo os protocolos da cultura do Egito, O José não vai diretamente ao faraó, mas manda os seus emissários, e faraó então determina que ele cumpra o que tinha prometido ao seu pai. Seu pai havia dito: olha, quando eu morrer, não me sepultem aqui, me sepultem lá em Canaã. E José e os seus irmãos juraram isso. E agora faraó está dando esta licença para José fazer isso. E, ao mesmo tempo, organizando uma comitiva de honra, formado dos altos funcionários da corte, uma grande escolta militar, o cortejo fúnebre vai ter as pompas de um ministro de Estado. E eu chamo a sua atenção para o fato descrito aí, por gentileza, veja comigo, no versículo 7, José subiu para sepultar o seu pai, e subiram com ele todos os oficiais de Faraó, os principais da sua casa, todos os principais da terra do Egito, como também toda a casa de José, seus irmãos, a casa de seu pai. Somente deixaram para a terra, para trás, na terra de Cós, as crianças, os rebanhos e o gado. E o versículo 9 vai dizer que o cortejo foi grandíssimo, pompa enorme no funeral de Jacó. Então esse cortejo tem toda essa pompa, e peço que vocês observem um detalhe: essa comitiva toda, com carros, com carruagens, com oficiais, com nobres, com família, não é da casa até o cemitério próximo, não. São 400 quilômetros, atravessando o deserto, deserto do Sinai, mergulhando no deserto do Saara, para chegar à terra prometida. Então eles passam pelo Saara, passam pelo deserto do Sinai, até chegar a Canaã, para fazerem o sepultamento de Jacó. Agora, notem vocês a lamentação nos versos 10 e 11. Chegando, pois, à eira de Atad, está além do Jordão, fizeram ali grande e intensa lamentação. Eu chamo a sua atenção para o fato que ali aconteceu, de fato, o velório dele. Foi ali na eira de Atad que aconteceu o velório. E José pranteou o seu pai mais 7 dias. Nós não temos tanta lamentação assim nos nossos funerais hoje, você está percebendo, né? Lá no Egito choraram por ele 70 dias. Depois tem um cortejo que vai demorar alguns dias. Depois chegam nesse local mais 7 dias de pranto e de lamento. A ponto de, no verso 11, os moradores da terra, os cananeus, olharem, verem, escutarem aquele alarido todo e mudaram o nome do local. Tamanha foi a lamentação no sepultamento de Jacó. Mas os versos 12 e 13, notem vocês que o sepultamento na caverna de Macpela vai acontecer dentro dos limites mais restritos da família. Fizeram-lhe seus filhos como lhes havia ordenado. Verso 12. Verso 13, levaram-no para a terra de Canaã e o sepultaram na caverna do campo de Macpela, que Abraão comprara com o campo proposto de sepultura Efron, o Eteu, fronteira Mamre. Então, ele morre, ele é embalsamado, os egípcios choram por ele 70 dias, há o grande cortejo, há ali o momento do choro tão elevado, e ali, restritamente à família, o seu sepultamento. Não há na Bíblia nenhuma cerimônia, nenhum funeral com tanta pompa quanto o funeral de Jacó, o patriarca, o pai das 12 tribos. Segundo ponto que eu quero chamar a atenção dos irmãos, é tempo de parar de chorar. Olha comigo o versículo 14 agora. Depois disso, voltou José para o Egito, ele, seus irmãos e todos os que com ele subiram a sepultar o seu pai. Vamos olhar um pouquinho aqui, irmãos, isso é tão importante. Quando um crente morre, é hora de choro mesmo. Não é hora de celebração, é hora de choro. Mas o luto tem tempo para começar e para encerrar. Há muitos que não conseguem terminar o luto. Há muitos que na hora não conseguem chorar e depois trancam o choro. E começa a vazar por dentro. Notem vocês que a Bíblia diz que tem tempo de chorar e tempo de parar de chorar. E quando eles fizeram toda essa cerimônia, eles retornam para o Egito. Diz o texto, voltou José para o Egito. Ele, seus irmãos e todos com ele estavam. Então, o que o texto está querendo dizer? Tem hora do choro e tem hora de voltar à vida. Voltar à rotina. Voltar ao trabalho. Voltar às atividades. Eu preciso enfatizar isso. A melhor maneira de você honrar a memória de quem morreu é depois de chorar o luto, voltar à vida e cuidar dos que estão vivos. Você não pode se enterrar com os mortos, emocionalmente, espiritualmente. É isso que José está nos ensinando aqui. Terceira lição do texto. É tempo de parar de se culpar. Versos 15 a 21, por favor. Olhem vocês, que quando eles retornam, os irmãos de José ficam completamente alarmados, pensando, o José só nos tratou bem enquanto o papai estava vivo. Agora que o papai morreu, nós não temos mais um intercessor, nós não temos mais um protetor, e José é o governador dessa terra, e ele vai nos punir o mal que fizemos a ele. Eles não tiveram coragem de ir a José, mandaram emissários, dizendo, olha, o papai, antes de morrer, nos mandou que você perdoasse a nós o mal que nós fizemos. E diz a Bíblia que o José, ao escutar esses emissários, chora muito. Por quê? Por quê? Porque tinha 17 anos. Lembrem isso. O Jacó foi para o Egito com 130 anos. O Jacó morreu com 147 anos. Esses irmãos já estão debaixo do cuidado de José há 17 anos. José deu a eles a melhor terra, a terra de Gósen. José os sustentou, José arranjou trabalho para eles, para cuidar dos rebanhos do faraó. José tinha demonstrado durante 17 anos o seu amor aos seus irmãos, e eles ainda estão com a consciência atormentada pela culpa. Quantas vezes, meus irmãos, nós somos do mesmo jeito? A gente não consegue sepultar o passado no passado. Era necessário arranjar um outro caixão no Egito, um caixão para sepultar os problemas mal resolvidos dos irmãos de José. Quanto crente que ainda hoje vive atormentado, achicoteado pela culpa, erros do passado, pecados do passado, que Deus já perdoou, que o sangue de Jesus já lavou, e a pessoa ainda está atormentando a si mesma. Tome posse do perdão, tome posse da graça, liberte-se dessas amarras. Se Deus já lançou os seus pecados nas profundezas do mar, se Deus já lançou os seus pecados para trás das suas costas, se Deus já lançou os seus pecados nas profundezas do mar, não os traga mais de volta para chicotear sua consciência e a sua alma. Liberte-se disso, tome posse do perdão. É tempo de parar de se culpar. Irmãos, a culpa é atormentadora. É um carrasco da consciência. Agora vejam vocês, que nos versos 16 e 17, eles estão pedindo formalmente o perdão, aí vem o choro da tristeza, no versículo 17b, José chorou enquanto lhe falavam, e o José está chorando porque os irmãos viveram 17 anos, parece que não acreditando no amor de José, no cuidado de José. Quantas vezes nós também vivemos atormentados quando Deus já nos deu prova do seu amor por nós. Mas vejam vocês o verso 18 comigo, porque no verso 18 os irmãos de José chegam para ele, agora eles mesmos vão, se oferecendo como escravos. Depois vieram também os seus irmãos, prostraram-se diante de José e disseram, eis-nos aqui por teus servos. Não, eles não são servos, eles são irmãos. Eles já receberam herança, eles já estão sendo cuidados, protegidos. Oh, irmãos, quantas vezes o nosso problema não é a circunstância, é o sentimento. Lembra lá do Salmo que o pastor leu hoje, Salmo 116? Quando chega no verso 7, ele diz assim: volta minha alma ao teu sossego, pois o Senhor tem sido generoso para contigo. Tem hora que você está desassossegado, tem hora que você está atormentado, tem hora que você está vivendo debaixo do chicote da culpa, tem hora que você está sendo vergastado pelo chicote das acusações que perturbam a sua alma, e Deus diz: meu filho, para quê? Eu já demonstrei minha graça a você, eu já perdoei você, eu já limpei você com o sangue do meu filho, você não tem mais culpa, você já está justificado. Para que você está se atormentando de novo? Por que você quer se colocar debaixo do jugo de novo? Eu não chamo você mais de escravo, nem de servo, eu chamo você de amigo. Louvado seja Deus, irmãos, porque nós encontramos aqui a graça consoladora nos versos 19 e 21. Eu peço que você leia comigo em voz alta os versos 19 a 21. Vamos juntos? Respondeu-lhes José: não temais. Acaso estou eu em lugar de Deus? Vós, na verdade, intentaste o mal contra mim, porém Deus o tornou em bem, para fazer, como vedes agora, se conserve muita gente em vida. Não temais, pois eu vos sustentarei, a vós outros e a vossos filhos. Assim os consolou e lhes falou ao coração. Primeira coisa que eu destaco aqui, irmãos, é que o amor lança fora o medo. Não tem mais. Não tem mais. Segundo, a vingança é uma usurpação da autoridade divina. Não estou no lugar de Deus. Cuidado para você não ficar no lugar de Deus, sabia? Não deu troco, não. Não revide, não. Se alguém fez o mal a você, ore por ele, perdoe a ele, abençoe a ele, não tente pagar o mal com o mal, porque essa não é a sua missão. Vingança é a atribuição de Deus. José entendeu isso. Terceiro, Deus transforma o supremo mal em supremo bem. Entenda isso. Quem governa a sua vida é Deus, quem está no trono é Deus. Mesmo que as pessoas intentem o mal contra você, Deus é poderoso para reverter isso e transformar esse mal em bem para a sua vida e até para quem fez o mal para você. Deus é soberano. Quarto lugar, o amor sempre excede. Versículo 21a diz: não temais, pois eu vos sustentarei, a vós outros e a vossos filhos. Olha aí, os irmãos fizeram mal para ele, ele abençoa os irmãos e abençoa os filhos dos irmãos. É graça sobre graça, louvado seja Deus. O amor perdoador é o amor que traz verdadeiro consolo. O verso 21b diz que assim os consolou e lhes falou ao coração. Bom, mas vamos à quinta verdade desse texto: é tempo de celebrar a família. Versículos 22 e 23, meus irmãos, trata da família de José. Olha comigo: habitou José no Egito, ele e a casa de seu pai, e viveu 110 anos. Viu José os filhos de Efraim até a terceira geração, e viu também os filhos de Maquir, filho de Manassés, os quais José tomou sobre os seus joelhos. Pergunta para vocês, para melhorar o entendimento: quantos anos tinha José quando ele levou sua família para o Egito? Ele tinha 39 anos. Ele tinha 17 quando foi. Passaram-se 22 anos. Então 17 com 22, 39. Seu pai conviveu com eles mais 17 anos. Quantos anos tinha José quando o pai dele morreu? 56 anos. Se ele morreu com 110, quantos anos mais o José viveu depois de ter sepultado seu pai? 54 anos. Então preste atenção que depois que o Jacó morreu, o José ainda viveu quase a metade do tempo que já tinha vivido até então. Tempo suficiente para ele ver seus netos e seus bisnetos. Está celebrando a vida, está celebrando a família. A Bíblia não dá mais destaque ao seu reinado, ao seu governo, às suas façanhas, às suas obras, às suas intervenções no grande império egípcio. Dá destaque à sua família. Sabe por quê? Família importa. Família é importante. Família está no centro da agenda de Deus. Família está no centro da agenda da igreja. É hora de celebrar a família. É hora de curtir os filhos. É hora de curtir os netos. É hora de curtir os bisnetos. Porque Deus se importa com família. Mas ainda, irmãos, notem comigo. Quinto lugar. Tempo de morrer. Veja, por favor, o versículo 24. Disse José a seus irmãos: eu morro. Quero destacar o fato, meus amados irmãos, de que a idade depois do dilúvio foi encurtando, né? Você percebeu, Abraão viveu 175 anos, o Isaac viveu 180 anos, o Jacó viveu 147 anos, o José viveu 110 anos, parece que vai diminuindo. Mas a morte chega, e chega para todos. Chega para o pobre, chega para o rico. Chega para o camarada que não tem saneamento básico, e chega para o cara que mora no palácio, no maior conforto e com as melhores proteções. Mora para o cara que tem que ir para o SUS enfrentar a fila de madrugada para fazer uma consulta, e mora para o cara que tem médico contratado só para cuidar dele. A morte chega para o cara que ganha salário mínimo e para o cara que é multibilionário. A morte chega para o pai, a morte chega para o filho, a morte chega para o neto. Ao homem está ordenado morrer. A sentença de Deus é clara. E o homem que foi feito pó, volte ao pó. A não ser que Jesus volte, todos nós morreremos até lá. A não ser que ele volte na nossa geração, nós morreremos. Não tem como contornar isso. José diz: eu morro. E você precisa estar preparado para esse momento. Mas em último lugar, sexto e último lugar, tempo de esperar a volta para a terra prometida. Veja comigo o versículo 24, na profecia sobre o Êxodo. Disse José a seus irmãos: eu morro, porém Deus certamente vos visitará e vos fará subir desta terra para a terra que jurou dar a Abraão, a Isaac e a Jacó. Vejam vocês, amados irmãos, que quando José morre, ele não morre sem esperança. Ele não morre como que descendo uma ladeira. Ele não morre como que caminhando para um ocaso sombrio. Ao morrer, ele diz: eu morro. Mas a promessa de Deus não morre. Eu morro, mas Deus está vivo e no controle. Eu morro, fecha as minhas cortinas, mas o projeto de Deus continua. As promessas de Deus não caducam. O que Deus prometeu a Abraão, ele vai cumprir. O nosso povo não vai ficar para sempre no Egito. O nosso povo vai sair daqui, porque Deus tem uma promessa da terra prometida. Isso aponta para nós, irmãos, que nós não temos os nossos pés plantados aqui. Nós estamos aqui como peregrinos, como forasteiros, nós estamos de passagem. Nós também caminhamos para Canaã Celestial. É lá que é a nossa terra, é lá que é a nossa pátria, é lá que está a nossa herança. Mas notem vocês, uma incumbência aos seus irmãos. Versículo 25, fez José jurar aos filhos de Israel, dizendo: certamente Deus vos visitará e fareis transportar os meus ossos daqui. Assim como Jacó tinha pedido aos seus filhos para não sepultá-lo no Egito, e sim em Canaã, agora José está pedindo outra coisa. Ele sabe que seus irmãos não têm cancha, não têm autoridade, não tem a influência política que ele para fazer o seu sepultamento lá na terra prometida. Impossível. Impossível. Eles não tinham essa, eles não tinham essa cancha. Então ele não está pedindo isso. Ele está pedindo, olha, eu quero que quando o êxodo acontecer, quando a hora de sair chegar, vocês transportem daqui os meus ossos. José era um gentil externamente, mas ele era um hebreu no coração. Você está no mundo, mas você não é do mundo. E é curioso que o texto termine no verso 26 assim: morreu José da idade de 110 anos, embalsamaram-no e o puseram num caixão no Egito. Preste atenção nisso. Sabe quanto tempo eles viveram mais ali? Praticamente quase mais 400 anos. Pelo menos uns 350. E sabe o que é que eu imagino? Que quando o povo estava sendo açoitado, trabalhando pesado, pisando barro, debaixo de chicote, eles olhavam para o caixão de José e aquilo era uma esperança para eles. O caixão de José apontava o seguinte: nós vamos sair daqui, nós vamos sair daqui, nós vamos sair daqui, aqui não é o nosso lugar, aqui estamos sofrendo, aqui estamos gemendo, aqui estamos debaixo do tacão cruel, mas nós vamos embora daqui. Sabe o que aconteceu? Quando Moisés, mais de 300 anos depois, vai libertar o povo, olha o que aconteceu. Por favor, abra sua Bíblia aí comigo e eu termino agora. Êxodo 13, 19. Êxodo 13, 19. Pode ler alto comigo, vamos juntos? Também levou Moisés consigo os ossos de José. Não vou ler o final do versículo não, só isso. Preste atenção nisso. O caixão de José ficou ali como uma espécie de encorajamento. Nós vamos sair daqui. E no dia que saíram, Moisés não se esqueceu de levar consigo, dessa comitiva de 40 anos pelo deserto, os ossos de José, o caixão de José. Agora veja comigo, por favor, Josué 24:32. 40 anos pelo deserto, 40 anos peregrinando para lá, para cá no deserto. O que vai acontecer? Josué 24:32. Por favor, fique em pé, a Bíblia aberta, e vamos ler juntos. Juntos, os ossos de José, que os filhos de Israel trouxeram do Egito, enterraram-nos em Siquém, naquela parte do campo que Jacó comprara aos filhos de Hamor, pai de Siquém, os 100 peças de prata, e que veio a ser a herança dos filhos de José. Promessa feita, promessa cumprida. E quando Deus vai tratar da vida de fé de José, está lá em Hebreus 11, versículo 22. Isso é sublime. Hebreus 11, 22. Está escrito: pela fé, José, próximo do seu fim, fez menção do êxodo dos filhos de Israel, bem como deu ordens quanto aos seus próprios ossos. Ele morre, mas não morre a esperança no seu coração. Esse é o crente. Como já foi dito aqui nesse culto, se vivemos, para o Senhor vivemos. Se morremos, para o Senhor morremos. A Ele toda a glória.
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0: hein?
1: Programa Semeador, você acabou de ouvir aí uma mensagem maravilhosa aí do pastor Hernandes Dias Lopes explicando aí o que é um funeral, o que é chegar aí na hora, né, de deixar esta vida, e o valor que ele destacou aí da importância de valorizar os momentos de Deus na nossa vida. E aí, mostrando que nesse funeral a família toda de Jacó, né, estava toda unida, toda junta, e até fortaleceu ainda mais, né? Muito importante, né? É uma mensagem de edificação para a nossa vida. Deus abençoe o pastor Hernandes Dias Lopes, e ele não volta amanhã, porque nós estaremos viajando, só se Deus quiser, na segunda-feira. Obrigado, pastor Hernandes Dias Lopes, um grande abraço, Deus abençoe o programa O Semeador para você.

programa O Semeador para você, pela Rádio Rumo ao Sertão, na cidade de Mossoró, o país de Mossoró. E agora, chegando aí para você, aqui pela Rádio Rumo ao Sertão, na cidade de Mossoró, o país de Mossoró. Vamos ouvir aí o cantor João Fernandes, que vai louvar o nome do Senhor Jesus, né? Aqui pela Rádio Rumo ao Sertão, na cidade de Mossoró, o país de Mossoró, programa O Semeador para você. E ele vai cantar, ele quer cantar, vai cantar, né? Aqui no nosso programa, né? Tá certo? E vamos ouvir ele cantar a música Sou Missionário. Hoje é quinta-feira, né? Pois é, né? E vamos ouvir o pastor João Fernandes louvando o nome do Senhor Jesus, né? Aqui pela Rádio Rumo ao Sertão, na cidade de Mossoró, o país de Mossoró. E aí vem Luiz de Carvalho também louvando o nome do Senhor Jesus aqui pela Rádio Rumo ao Sertão, na cidade de Mossoró. E o cantor e Luiz de Carvalho vai cantar Pedro e a Sua Fé, né? Olha, eu quero oferecer a quem está conosco aí na nossa programação para você aqui pela Rádio Rumo ao Sertão, na cidade de Mossoró, o país de Mossoró, programa O Semeador para você, pela Rádio Rumo ao Sertão, na cidade de Mossoró,

O País de Mossoró, programa O Semeador, para você pela Rádio Rumo ao Sertão, na cidade de Mossoró. O País de Mossoró, programa O Semeador, aqui pela Rádio Rumo ao Sertão, né? E vamos com a nossa programação, chegando agora a música, e eu quero oferecer a quem está conosco na nossa programação, para você pela Rádio Rumo ao Sertão. E aí eu ofereço a quem está conosco, chegando cedinho também nesta manhã tão especial de sexta-feira, né? De quinta-feira, né? É isso aí. Que Deus abençoe a todos os nossos ouvintes que estão ligados conosco na nossa programação. Que Deus abençoe a todos vocês. Aqui pela Rádio Rumo ao Sertão,

Ok, vamos aí oferecer músicas a todos os nossos ouvintes, né? Ok. Ok, vamos lá. Ao meu querido irmão Marcos Pereira conosco aqui na nossa programação, desde cedinho, né? É isso aí. Também o Irenberg aqui de Mossoró, a irmã Dalva Almeida aí de Alexandria. E mandamos aí para o Antônio Paulino, também conosco na nossa programação para você. A irmã Disse, Disse LN Forte, também conosco aqui na nossa programação para você pela Rádio Mocetão. O Raimundo Moura lá de Salvador, na Bahia, chegando aí o Francisco Canidé, o Canidezinho aí da cidade de Assu, conosco aqui na nossa programação. Também de Assu, o presbítero Expedito Holanda, também conosco na nossa programação para você aqui pela Rádio Rumo ao Sertão, na cidade de Mossoró, o país de Mossoró. O meu querido Jair da Cruz Natário, também conosco aí, o Paulo César Figueiredo Lacerda, também na nossa programação para você aqui pela Rádio Rumo ao Sertão. Olha, daqui a pouco a gente oferece também mais louvores aos nossos queridos, amados irmãos e ouvintes. João Fernandes canta, sou missionário. Luiz Carvalho canta também aqui no nosso programa para você nesta manhã pela Rádio Rumo ao Sertão. Pedro e a sua fé canta, Luiz de Carvalho.

programa Alvo Semeador chegando à hora certa, são 7 horas e 36 minutos. Vamos repetir a hora: 7 horas e 36 minutos na cidade de Mossoró, o país de Mossoró. 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

0: Programa do Semeador, chegando agora o Bom Dia dos Nossos Irmãos. Vamos começar com o presbítero Salles, aqui do Rio Grande do Norte, em Mossoró, trazendo o seu bom dia. Em seguida, o presbítero Peter Valquetenen, trazendo o seu bom dia no nosso programa de hoje para você.
1: Bom dia!
2: Bom dia!
0: Bom dia, presbítero Salles, aqui na cidade de Mossoró, o país de Mossoró, programa O Semeador. Bom dia, presbítero Salles, aqui pela Rádio Mossertão.
3: Bom dia, pastor Marcos, bom dia, ouvintes do programa O Semeador. Aqui quem fala é o presbítero Salles, me congrego na Igreja Presbiteriana Nova Betânia, aqui em Mossoró, Rio Grande do Norte. Quero deixar um texto para meditação dos amados ouvintes do programa O Semeador na Rádio Rumo ao Sertão nessa manhã. O tema escolhido de hoje é Livres da Escravidão. Estou lendo no livro de Êxodo, capítulo 6, o verso 1, que diz: Disse o Senhor a Moisés: Agora verás o que ele fará a Faraó, pois por mão poderosa os deixará ir, e por mão poderosa os lançará fora da sua terra. Queridos ouvintes, os israelitas foram escravos no Egito por centenas de anos. Eles clamaram a Deus e lhe pediram ajuda. Êxodo capítulo 2, verso 23. Sob a direção de Deus, Moisés os conduziu para fora do Egito, como podemos ver no capítulo 14. Hoje, Deus ainda nos livra por meio de braços estendidos do seu Filho, Jesus na cruz. Nós somos libertos da escravidão muito maior e do pecado que antes nos controlava. Não somos mais escravos, mas livres. João 8,32 com Romanos 8,1. Hashtag sou de Cristo, nosso supremo sumo sacerdote. Amados ouvintes, essa é a nossa meditação na palavra de Deus, onde aprendemos que o homem sem Cristo é escravo do pecado, mas em Jesus ganhamos a liberdade. João 8,32 diz: E conhecereis a verdade, e a verdade vos libertará. Isso mesmo. Não existe mais nenhuma condenação para aquele que está em Cristo Jesus, como diz o texto de Romanos 8,1. Portanto, venha para Jesus e tenham todos um bom dia, na graça e na paz de nosso Senhor e Salvador Jesus Cristo, Ele que é o nosso e único supremo. Bom dia, pastor Marcos, bom dia, ouvintes do programa O Semeador. Aqui quem fala é o presbítero Salles. Me congrego na Igreja Presbiteriana Nova Betânia, aqui em Mossoró, Rio Grande do Norte. Quero deixar um texto para meditação dos amados ouvintes do programa O Semeador, na Rádio Rumo ao Sertão, nessa manhã. O tema escolhido de hoje é Livres da Escravidão.
0: Ok, meu amado presbítero Salles, agora chegando o presbítero Peter Valquetenen, do Rio de Janeiro, trazendo o seu bom dia aqui no nosso programa de hoje para você. O presbítero Peter, trazendo o seu bom dia na nossa programação de hoje para você aqui pela Rádio Rumo ao Sertão. Bom dia, Peter, aí no Rio de Janeiro.
4: Bom dia, pastor Marcos, e bom dia a todos os ouvintes da Rádio Rumo ao Sertão. Aqui é o presbítero Peter Tenney, eu falo do Rio de Janeiro e lemos hoje em Marcos capítulo 12, versículos 7 a 9, que diz assim: Mas os tais lavradores disseram entre si: Este é o herdeiro, ora vamos, matemo-lo e a herança será nossa. E agarrando-o, mataram-no e o atiraram para fora da vinha. Que fará, pois, o dono da vinha? Virá, exterminará aqueles lavradores e passará a vinha a outros. O Senhor Jesus continua contando a parábola dos lavradores maus, um recado muito claro dado para as autoridades religiosas daquela época. E aí está fazendo uma comparação justamente de pessoas que ele manda para para esses lavradores, como se fossem os profetas, né, trazendo a mensagem de Deus. Essas pessoas, como profetas na história, eram maltratados, alguns castigados, outros até mortos por causa disso. Mas o dono da vinha resolve mandar o seu próprio filho, e aí a gente vê a comparação com Jesus. E aqui os lavradores estão pensando, bom, esse é o herdeiro, se a gente mata o herdeiro, claro que aí não vai ter herdeiro para pegar a vinha vai pertencer a gente. Então estavam muito gananciosos, né? Então não respeitaram o próprio filho, assim como essas autoridades não respeitaram Jesus, conspiraram para que ele fosse morto, né? Entregaram ele com falsas acusações, ele foi crucificado. Mas ele foi morto, né? E aí eu pergunto aqui, que o evangelista está falando, que fará, pois, o dono da vinha? Virá, exterminará aqueles lavradores e passará a vinha a outros. O julgamento, o juízo muito duro contra essas autoridades, que tinha o encargo, a incumbência de liderar o povo de Deus, de manter o povo fiel a Deus e não buscar os seus próprios interesses, buscar os interesses do Senhor. Mas não fizeram isso. Então, eles vão ser julgados, condenados, e a igreja, o pertencimento ao povo de Deus vai ser passado para outro. E assim está dizendo. Então, tenhamos esse cuidado, né? Se nós temos alguma posição de autoridade ou de responsabilidade dentro da igreja, dentro do povo de Deus, precisamos ser fiéis, precisamos dar conta a isso. E precisamos ser submissos à vontade de Deus. Nós, infelizmente, vemos muitas igrejas, pessoas que não estão fazendo isso. Pessoas que estão buscando o seu próprio lucro, a sua própria vantagem. O juízo vai ser severo contra essas pessoas. Que Deus nos oriente, que Deus nos ajude a nos mantermos fiéis a Ele. Que Deus abençoe todos, que todos tenham um bom dia.
0: Obrigado, meu amado presbítero Peter Valketenen, no Rio de Janeiro. E agora chegando o nosso pastor, Pastor Emanuel Borges, trazendo o seu bom dia, Pastor Emanuel, aqui pela Rádio Rumo ao Sertão, na cidade de Mossoró, o país de Mossoró. Bom dia, Pastor Emanuel, em São José da Tatera, em Alagoas. Estaremos aí em novembro para o avanço.
2: Bom dia, Pastor Marcos. Bom dia a todos os ouvintes do programa O Semeador. Que a graça do Senhor seja sobre todos vocês nesse dia. Eu sou o pastor Emanuel Borges e hoje eu quero compartilhar com vocês um texto da palavra do Senhor que se encontra no Evangelho de João, capítulo 10, versículo 27, que diz: as minhas ovelhas ouvem minha voz, eu as conheço e elas me seguem. Meus amados irmãos, a criação de ovelhas é algo que é desde o início da humanidade, nós sabemos disso, é uma prática comum. A Bíblia se refere muitas vezes aos seres humanos como ovelhas, porque são facilmente distraídas, suscetíveis à influência de grupos e acabam muitas vezes seguindo a multidão e deixam a sabedoria do seu bom pastor, seguem os ensinamentos errados. A Bíblia também descreve as ovelhas de forma positiva. Como Jesus disse: eu sou o bom pastor, as minhas ovelhas ouvem minha voz, eu as conheço e elas me seguem. Esse é o sentido que a Bíblia traz para nós, que o Senhor Jesus é o nosso bom pastor. A pergunta para nós, então, é a seguinte: a quem estamos seguindo? Uns aos outros? O pastor egoísta? Ou a voz e a direção do bom pastor? A quem você tem seguido? A quem você tem pedido direção? Nosso desafio é não cometermos os erros das ovelhas que seguem cegamente umas às outras, porque muitas vezes cairemos no abismo, estaremos no precipício. Nosso propósito, meus amados irmãos, diário, deve ser seguir a Jesus. Não seguirmos a nós mesmos, não darmos ouvido à voz do estranho, mas à voz do bom pastor, aquele que nos conduz para a vida eterna. Já conhece a voz do seu pastor? Você já ouviu ele chamando o seu nome? Siga o Senhor Jesus Cristo e não a multidão. Siga aquele que dá a direção e a vida eterna para você, Jesus Cristo. Ele é o nosso Senhor, ele é o nosso bom pastor. Que Deus nos abençoe e nos dê um bom dia.
0: Obrigado, pastor Emanuel Borges, aí na cidade de São José da Tabela, em Alagoas, né? E agora chegando o pastor Marcos Nais, diretamente de Goiânia, no estado de Goiás, trazendo a sua reflexão, isto é, a sua devocional pastoreando no deserto. Vamos ouvir!

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1: E com vocês, o pastor Marcos Naz, direto de Goiânia, no estado de Goiás, hoje dia 24 de setembro de 2026, com o tema Fé, Esperança e Amor, 1 Coríntios 13:13. E ele traz a sua devocional de hoje, Pastoreando no Deserto. Pastor Marcos Naz.
2: Graça e paz a todos queridos e amados do Senhor. Devocional Pastoreando no Deserto tem como seguinte tema: fé, esperança e amor. E o texto da nossa meditação está registrado em 1 Coríntios 13:13, que diz: Agora, pois, permaneçam a fé, a esperança e o amor. E o maior destes é o amor. Amém. Queridos, há uma fé que, apesar de ser menor que um grão de mostarda, salva e santifica. Esta fé não remove montes, e nem mesmo seca a figueira, mas é suficiente para sermos justificados por ela, como diz em Romanos capítulo 5, verso 1. Ela é capaz de fazer com que homens auxiliem seus amigos e a outros que fortaleçam seus irmãos. É por ela que o justo vive. Aliás, por ela é Cristo que vive em mim, como Gálatas 2:20. Esta é a fé pela qual andamos, mediante a qual recebemos a promessa de Deus e obtemos bons testemunhos. É verdade que ela possui deficiências e que, se não mantida, pode nos levar a naufragar, mas por ser fraca, ou até mesmo estar morta. Por isso, requer de nós que permaneçamos firmes, obedeçamos e lutemos pela fé de que, uma vez por todas, foi entregue aos santos. Esta é a razão porque ela deve ser provada, guardada. Tudo isto é possível se corrermos a carreira que nos está proposta, olhando firmemente para o autor e consumador da nossa fé, orando sempre para que ele nos ajude em nossa falta de fé, e mais do que isso, para que Jesus aumente a nossa fé. Mas há também uma esperança que resiste ao tempo, às tribulações, e a própria falsa esperança. Essa esperança produz alegria, consolo, purificação. Essa esperança não nos envergonha, não nos frustra, não nos confunde. A nossa esperança se mantém acesa, se não nos esquecermos de Deus. Sem ela, o que nos resta é render o espírito. Por esta razão, é importante não depositarmos a nossa esperança em riquezas e trazer à memória o que pode nos dar esperança, conforme Lamentações 3:21. É preciso ter bem claro em nossa mente de onde vem a nossa esperança, ou melhor, quem é a nossa esperança. Pois aquele cuja esperança está no Senhor, seu Deus, não espera só para esta vida. Pelo contrário, nem a morte pode frustrá-la. Exige-nos a razão da nossa esperança, e não poucas vezes somos julgados por tê-la. Mas mesmo assim, regozijamo-nos na esperança, e nela temos gozo e paz, porque a nossa esperança é bendita, e bem-aventurados somos porque esperamos. Isso porque a nossa esperança é eterna, e quem nos faz a promessa é fiel, como diz em Hebreus 10:23. Mas há também um amor que não esmorece, não desanima, não acaba. Não é como o amor de alguns, que são como nuvem da manhã e como o orvalho da madrugada que cedo passa. Antes é um amor constante, visto que é paciente e benigno. É verdade que muitas vezes recebemos o mal, o ódio e a hostilidade em paga desse amor. Mas ainda assim, ele se supera e nos leva a amar o nosso inimigo e a pagar o mal com o bem. Este é o amor não fingido, de que fala as Escrituras. ele é sincero, diligente, solícito e abnegado. Nesse amor, queridos, estamos arraigados e alicerçados. A ele seguimos e nele andamos. Esse amor é a causa da nossa eleição, salvação, edificação e consolo. Somente por ele é possível a nossa comunhão. Dele não podemos ser separados, visto que foi derramado em nosso coração pelo Espírito Santo e se manifesta como fruto desse mesmo Espírito de Deus em nós. Esse amor que todos anseiam conhecer em toda a sua intensidade. Amor que tem nome, pois Deus é amor, como diz em 1 João 4:8. Queridos, há um Deus, ou melhor, há um único Deus que concede aos homens a fé, a esperança e o amor. E através desses dons, dá sentido à nossa vida e nos ajuda a viver o caos do mundo desordenado. Há um Deus cuja graça nos fez crer, esperar e transbordar de amor, de tal forma que ele é suficiente para sermos felizes e sentirmos paz. Oh, quanta angústia sofre pessoas que não depositam nele a sua fé, cuja esperança está presa a alguns minutos de felicidade e que experimenta o amor como quem toma pílulas de efeito rápido e passageiro. Oh, quanta alegria ao saber que esta fé é viva, que essa esperança não morre e que este amor é real. Só nos resta pedir que em Jesus a nossa fé seja operosa, o nosso amor abnegado e a nossa esperança firme. Que Deus nos ajude para isso. Vamos orar? Oh Pai, como é bom meditar na Tua Palavra, como é bom aprender do Senhor. E hoje aprendemos que há uma fé em Cristo, há uma esperança no Senhor Jesus, e é um amor que só tem quem está ligado à videira verdadeira, que é Jesus. Ajuda-nos, ó Deus, a vivermos pela fé, a acreditarmos e a confiarmos e termos a nossa esperança alimentadas pela Tua Palavra. E de fato, Senhor, amarmos e demonstrarmos o nosso amor. Ajuda-nos para tanto. Pedimos a Tua bênção e oramos em nome de Cristo Jesus. Amém. Cristo, eu sou o pastor Marcos Naz, da Igreja Presbiteriana Canaã. E essa foi mais uma meditação com o propósito de trazer edificação às nossas vidas. Tenhamos todos um bom dia na presença de Cristo Jesus. Amém.
1: Obrigado, pastor Marcos Naz, diretamente de Goiânia, no estado de Goiás. E agora chegando o reverendo Samuel Pinheiro, trazendo a sua meditação de hoje aqui no programa O Semeador para você, né? Vamos ouvir aí o pastor Samuel Pinheiro com a sua meditação de hoje aqui na Rádio Rumo ao Sertão.

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1: E com vocês, o pastor Samuel Pinheiro, de Pernambuco, com o seu bom dia, com a sua meditação.
2: Bom dia, graça e paz. No Salmo de número 62, no verso 1, está escrito: somente em Deus, ó minha alma, espera silenciosa. Dele vem a minha salvação. O salmista Davi escreve que somente em Deus ele coloca a sua esperança e de Deus ele aguarda o livramento, a sua salvação. Nossa confiança não deve estar colocada em nossos recursos, em nossa capacidade, em nossas riquezas. Assim como Davi escreve, devemos esperar em Deus silenciosamente, pois dele vem a nossa salvação. Ele é o nosso autorrefúgio. O poder pertence a Deus e nele tudo se fez. Não devemos temer o que pode nos fazer os homens. Davi nos exorta a confiar em Deus, no verso 8, em todo tempo. Ele é a nossa rocha e a ele pertence a graça, pois a graça dele é melhor do que a vida. Assim nos diz as Escrituras. Jesus é a nossa salvação. Por sua graça, nos dá vida nele. Deus te abençoe. Eu sou o pastor Samuel Pinheiro, da Igreja Presbiteriana do Brasil. E este é o devocionário de hoje, do Reverendo Samuel Pinheiro. Tenham todos um dia abençoado e abençoador no nome de Jesus. Forte abraço! Tchau!
1: Obrigado, pastor Samuel Pinheiro, trazendo a sua meditação de hoje aqui pela Rádio Rumo Sertão. E agora vamos com o pastor Elomar Pereira, aqui da cidade de Mossoró, da Igreja Assembleia de Deus. E meu querido doutor Elomar diz o seguinte hoje para todos vocês: olha, preste bem atenção, né, filhos? Não precisam de pais perfeitos, mas de pais presentes, que saibam reconhecer quando erram, pedir perdão e continuar ensinando pelo exemplo. Não tenha medo de dizer ao seu filho: errei, perdoe-me. Essa frase pode ensinar mais do que muitos conselhos. E ele deixa Provérbio 17:9: aquele que perdoa uma ofensa demonstra amor, mas aquele que a lança em rostos separa os melhores amigos. E ele deixa um bom dia na paz do Senhor. Obrigado, meu amigo, meu querido pastor. Só segunda-feira a gente volta, porque estaremos viajando amanhã, não teremos programa. Ok, Deus abençoe, nem o jornal. Olha, que Deus abençoe a todos vocês, fiquem todos na graça e na paz do Senhor. E vamos continuar com o programa O Semeador para você. E vai vir agora aí música no nosso programa para você. Programa O Semeador.
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Programa UC62 chegando a hora certa em Mossoró, são 8 horas e 3 minutos. E vamos repetir a hora, 8 horas e 3 minutos, aqui pela Rádio Rumo ao Sertão.

programa O Semeador para você aqui pela Rádio Rumo ao Sertão, Rádio Rumo ao Sertão para você aqui com a programação, né? O Semeador, né? E agora chegando músicas e vamos com louvores de adoração a Deus aqui pela Rádio Rumo ao Sertão, na cidade de Mossoró, o país de Mossoró, programa O Semeador, para você, pela Rádio Rumo ao Sertão. E vamos ouvir louvores de adoração a Deus aqui pela Rádio Rumo ao Sertão. E o cantor Fernandinho vai cantar aqui no nosso programa, né? Grandes Coisas, né? Tá certo? E ela, Isadora Pompeu, vai cantar, olha, é sucesso aqui, muita gente sempre pedindo aí essa música, né? Benção que não tem fim, né? Dois louvores. Eu quero oferecer. Oferecer a quem está conosco aqui na nossa programação para você, aqui pela Rádio Rumo ao Sertão, na cidade de Mossoró, o país de Mossoró, programa O Semeador para você, né? Vamos oferecer música aí? Vamos lá! Olha, mandando músicas para você aqui pela Rádio Rumo ao Sertão, na cidade de Mossoró. Vai aí para meu querido Marcos Pereira, desde sempre conosco. Irenberg Lopes também, aqui de Mossoró. Antônio Paulino também, o Edilson Aranda também conosco aí, olha. É, o missionário Jaelto aí nos campos missionários, também o missionário Cristiano de Araújo Santos aí no sertão aí, da, aí no Piauí, né? Tá lá no Piauí, né? O Zé Andrade também conosco, a minha querida irmã Ingrid Lopes Noima, aí na cidade de Recife, Pernambuco, olha, Raimundo Moura de carteirinha lá na cidade de Salvador, é isso aí, conosco, é, também conosco, Cléa Dutra, também na nossa programação, né, tá certo? Olha, muita gente aqui, daqui a pouco ele vai fazer a rede de oração, né, tá certo? Aí vamos incluir todo mundo aí que está, que não está saindo nos louvores, a irmã Jazaías Vilela, aí de Garanhuns, em Pernambuco, né? Também a irmã Regina Célia Afonso de Pereira no Ceará, na escuta do nosso programa. Vamos lá? Vamos mesmo lá, pessoal. Dois louvores para você pela Rádio Rumo ao Sertão. Fernandinho, Grandes Coisas. E depois Isadora Ponteiro, Bênçãos que não tem fim. Vamos lá!

cremos que o melhor de Deus ainda está por vir. Nós cremos que a glória da última casa será maior que a primeira.

Programa O Semeador, para você chegando a hora certa em Mossoró, são 8 horas e 16 minutos. Vamos repetir a hora? 8 horas e 16 minutos aqui na cidade de Mossoró, o país de Mossoró. Programa O Semeador para você.

Programa 1162, para você, chegando agora as notícias, né? Vamos lá com as notícias do jornal Avanço Missionário para você, aqui pela Rádio Rumo ao Sertão.

junta do Espírito é o trabalho do Senhor Jesus, realizado por todas as igrejas reconhecidamente evangélicas. Igrejas presbiterianas no Brasil e no mundo, plantadas pela IPB. Igrejas presbiterianas no Rio Grande do Norte e no Ceará, plantadas pelo projeto Rumo ao Sertão. E vamos para as notícias do projeto Rumo ao Sertão e as notícias do Brasil e do mundo.

Ninguém detém a Hora Santa. É também as notícias gospel chegando aí para você ficar por dentro de tudo, tudo que acontece no mundo gospel. Jornal Avanço Missionário, ano 30. Eita, vamos marcar a festa, né? Quando eu voltar de Garanhuns, aliás, de Gravatá, se Deus quiser, pela graça de Deus, estarei já acertando a grande festa do jornal e da rádio. Rádio, né, 40 e tantos anos, jornal 30 anos, né? Tá certo? 30 de setembro agora começa, completa pela rádio, né? Tá certo? 43 anos, né? De existência da Rádio Rumo ao Sertão, aliás, do programa O Semeador da Rádio Rumo ao Sertão.

que algo maravilhoso vai acontecer para eles, a morada eterna. Agora vamos para os quatro primeiros cartazes. Calendário de 2026, hoje 24 de setembro, e o versículo: se não fosse assim, eu já lhe teria dito. Pois é, Jesus está dizendo aos seus discípulos, né? Que ia para o céu e ia preparar o lugar. Cartaz número 2, aniversário aí, dia 10, estarei lá, se Deus quiser, em Upanema, igreja plantada com a primeira igreja de Recife, o projeto Um Sertão. Estarei lá com os nossos amados irmãos, né? Toda a vida que eu passo em frente a Upanema, na rua principal de Upanema, eu sempre me lembro do prédio onde nós começamos, né? E hoje temos um templo bonito. Agora, 21 anos de existência da Igreja Presbiteriana de Campo Grande, outra igreja plantada com o projeto Uma Sertão e a primeira Igreja Presbiteriana de Recife. Que bênção, né? Pregador será o reverendo Raimundo Antônio de Oliveira Neto, netinho. E o cartaz número 4, o avanço missionário de Santo Agostinho. Olha, vai ser um avanço bem diferente do que os outros. Tá certo? É, vai ter algo fantástico lá. Tá bom? Se Deus quiser. Olha, o treinamento é dia 3. É num sábado, né? E neste sábado nós vamos começar a campanha de oração. Começa na segunda-feira, né? A campanha de oração. Vai começar na segunda-feira, né? Dia 5, né? É, são uma semana inteira, são 10 dias, até o avanço missionário. Tá bom? Ok, meus irmãos, olha, vamos aí com as manchetes das notícias internacionais. Leiam e vejam tudo no site www.arimonsertão.com.br. Já estão tudo no site, você já pode acessar, tá bom? Olha, uma notícia aqui, né? Fonte, não é guia, era agora sim, a gente troca as bolas, né? É, quem deveria ser era a fonte de Christian Post. Eu mantive guia-me de ontem, mas tudo bem. Olha, senadores, preste atenção, senadores enviam carta bipartidária pedindo a Trump que pressione Xi Jinping sobre perseguição religiosa. Olha, eu vou... preste atenção, pessoal, a você. A gente vai orar hoje isso aí, daqui a pouco, na rede de oração. Nós vamos orar porque a China persegue os cristãos. Como é que o mundo ocidental apoia o mundo aí, né? Do outro lado, do outro hemisfério, né? Aí da Ásia, e um povo que mata os cristãos, que destrói os templos, persegue, prende, faz tudo. Então está na hora de Trump falar com Xi Jinping. Oi, Pim, vamos acertar esse negócio aí, meu irmão. Hoje é a reunião lá em Washington, na Casa Branca, né? Reunião hoje é Xi Jinping com trupe. Vamos orar para que essa carta dos senadores da República, pedindo que o trupe, né, fale com o presidente de lá, e como deveria falar com todos os presidentes desses países que perseguem e matam os cristãos, né? Olha, qual é o crime dos cristãos? Anunciar o amor de Deus, a boa nova da salvação, a salvação eterna, né? Pode dar, meu irmão. Ok, meu irmão. Toda vida que eu estou fazendo comentário, me lembro de você. Tá? É isso aí, né? O próximo jornal, a gente vai plantar um novo jornal, vai sair aqui só uma lista das manchetes e o link. Aí você entra no link, vai para o Google. Aí você vai ter um jornal. Não é a Globo, não é o Jornal do Brasil, mas vai ser o nosso. Muito bacana, da plataforma. Você vai ler todas as notícias, vai ter notícias de homenagem.

0: pastores, homenagem a missionários, social da família, social do tititi, né? Vamos dizer assim, fulano, ciclano, aniversário, vai ser muito bacana o nosso jornal, tá? Porque ele vai ser mesclado, tá? Tá bom? Mas tudo no mundo gospel, né? Não vai ter tiroteio, não. Tá certo? Não vai ter corrupção, não. Vai ter notícia mundana, não. É notícias gospel, tá? Ok. Tô pedindo graças a Deus pra isso aí. Agora da fonte Portas Abertas. Olha, cristãos na Colômbia pedem oração após novos terremotos. Olha aí, rede de oração. Vamos orar por isso aí também. E continuar orando em casa, né? Cria o hábito de orar, né? Ao deitar, se levantar. Mas você ora primeiro pelos assuntos todinhos, depois você ora de novo a sua oração para dormir, tá bom? É. Mais uma manchete agora da Fonte Gospel, mais 20 anos. Pastor dos Estados Unidos pede $100 mil para igreja na Nigéria, enquanto massacre continua.
1: Massacre, matando na Nigéria, matando os crentes que pregam o nome de Jesus. Vamos orar, meus irmãos, para que esse povo se converta.
0: É isso aí. Ok. Aqui termina as notícias das manchetes internacionais, que você está tudo no site. Está tudo, tudo no site. Olha, no nosso jornal, na nossa rádio, vai ter muitos prêmios a partir do novo jornal da nova rádio, tá? Tá certo? E quem clicar, né, nas mensagens do pastor Marcos Severo, aí o prêmio é maior, né? Tá certo? É isso aí, né? Inclusive até no jornal deve ter também, se couber, entra também a mensagem do pastor Marcos Severo. Ok, pessoal. Agora vamos para as notícias nacionais. Já falei sobre o avanço missionário em Santa Agostinha. Olha, vai ser neste dia 12 de outubro. Vai ter um trabalho pela manhã com as crianças, né? É com o fantoche lá da missionária Gracilene e a equipe, né? Tá certo? E à noite, à tarde, os dois em dois, as equipes, tá? Estaremos fazendo a pesquisa lá. Queremos colocar um projeto social lá para a família, as famílias dessa comunidade. E vamos lutar para o prefeito, pelo menos, asfaltar a rua principal. Se não, a gente dá um jeito, para se ele permitir, a gente vai também arrumar um patrocinador para calçar a rua lá de Santa Agostinha, né? É isso aí. E vamos para mais notícia nacional. Na Alexandria, Rio Grande do Norte, culto de adoração a Deus na Igreja Presbiteriana, na direção do reverendo Rosvan Manisoba. E mais cartazes. Conexão com Deus. Toda segunda-feira, às 20 horas, na Igreja Presbiteriana de Pinheiros, São Paulo. Expondo as Escrituras, toda segunda-feira também, às 20 horas, na Primeira Igreja Presbiteriana de Recife. Os cartazes dos pastores que traz a meditação, pastor Samuel Pinheiro. Pastor Evaldias Gasmiro, que no momento está sendo substituído pelo pastor Hernandes Dias. Ok, Hernandinho, a fotozinha dele já está aqui na conexão com Deus. Não precisa nem botar a foto dele aqui, né? Tá certo? E o pastor Marcos Nais, aí de Goiânia, no estado de Goiás, né? Bem, vamos para a página número 2? Na página número 2, na parte de cima à esquerda, destaque dos avanços que vão acontecer e o treinamento lá de Santa Agostinha. Olha, pré-avanço no dia 3 de outubro, de sábado que vem, agora 8 dias, né? É seu dia, até as 5 horas da tarde, de 9 da manhã até as 5 horas da tarde. Treinamento, palestra dos evangelistas Felipe, que é a irmã Vanusa, do Rosário, Gracilene e Reverendo André. 12 horas, almoço lá em Mariana. Eu acho que o missionário Leandro deve fazer um churrasco lá, né? Pois é, né? Vai ser bênção, né? O almoço é lá em Mariana. Aí tem uma redezinha para você descansar um pouco, né? Para voltar para para a simulação, treinar os irmãos de Santa Agostinha, né, e de Mariana, para ir aplicar o recado de Deus lá com a revista Crescendo a Vida Cristã, 13 lições, 3 meses, né? Tá bom? É, e às 16 horas até às 5 horas, a prática, 3 casas está sendo escolhida para as equipes ir com os irmãos de lá para plantar. Nós vamos filmar, vamos ter as equipes de filmagem, né, em cada casa, tá certo? É isso aí. Ok. E os treinadores são eu, Pastor André, Pastor Deusdete, Pastor Jairo, Missionária Vanusa, Missionária Gracilene e a minha querida secretária do presbitério, a nossa do Rosário, né? É isso aí. Olha, agora mais notícias nacionais. Pereiro, será? Olha a irmã aqui, ó, ensinando as crianças, que coisa boa, a igreja vai crescer ali, né? Tá certo? Que Deus abençoe vocês aí, pastor Presbítero Alex. Estamos orando por vocês. Possivelmente vamos ter um pastor aí a partir de janeiro, se Deus quiser, para abençoar vocês aí, pela graça de Deus, né? Tá certo? Vamos orar a Deus, né? Ok, agora Jornal Avanço Missionário, página 3. Na parte de cima, na coluna 1, não tem mais negócio, coluna 1, evangelização. Olha o versículo 28 e Atos 16. Mas Paulo gritou bem alto: não façam nenhum mal a si mesmos, estamos todos aqui. Pois é, houve um terremoto, né? Aí só onde eles estavam presos, destruiu tudo, e aí eles saíram tudo para lá de fora. Aí quando o carcereiro viu todo mundo lá de fora, queria se matar, aí Paulo disse: não, nego velho, faço não, tá certo? Ok, esse artigo é do meu livro No Prelo, que vai tudo desprelar agora, se Deus quiser. Olha, resumo das notícias gerais úteis. Purê de batata, ó Marlene, purê de batata com requeijão cremoso, é muito prático, viu Marlene? Marlene vai, no novo jornal, vai ter as suas culinárias e também vai ter, uma vez na semana, ela vai ensinar em 5 minutos uma receita ao vivo, né? Tá certo? Olha aí, consumo de café no Brasil cresceu 2,29%. Até agosto, diz a ABIC, né, Associação Brasileira do Instituto do Café. É, isso aí, lê todas essas matérias. Na parte de baixo, recado de Deus. E na coluna direita, o material do recado de Deus. Aqui termina a obra santa do Espírito, que

0: E chegando agora a hora da oração. Vamos orar? Eu quero formar a rede de oração, intercessão internacional, a oração da fé. Alô, alô, alô, alô, presbítero Flávio Matias em Quixadá, Quixilarumbi. Homem tem casa numa cidade, tem casa noutra, agora está no canto, está noutro. Meu querido presbítero, que eu tive a honra de ordená-lo ao sagrado presbiterado, né? Olha aí. Olha aí, Miguel Ximendi, meu querido presbítero, que eu quero muito bem aí em Recife, faz tempo que eu não vejo. Olha aí, é tio, é primo do meu querido Vitor Ximendi, que eu vou me encontrar com ele em breve aí. Olha aí, José Esmelindo, missionário, José Esmelindo aí nas Minas Gerais. Vamos orar, meu irmão? Vamos orar, Peter Valketenen. É isso aí, vamos orar, Alcindo Mendes. Vamos orar com José Roberto, aqui de Mossoró, também, que eu tive a honra de bazar agora. É isso aí. Vamos orar juntos agora, né, formando a rede de oração, intercessão internacional, a oração da fé. Vamos orar com o Dejar de Caldas Cadaz, Djalma Cadaz de Moraes, aí em Manaus, mas ele está fazendo um curso lá em Portugal, eu acho, né? É isso aí, é uma igreja que investe muito nos seus obreiros, né? E o que vamos investir? Olha, amanhã nós estamos indo, se Deus quiser, com o pastor André, com o pastor Jairo e com o pastor Deusdeto, vamos para Gravatá, para o congresso da APECOM, né? É porque o pastor Rosvan não pôde ir, que tem um compromisso, e também o pastor Netinho tem outro compromisso na mesma data, né? Aí também com a gente, né? Olha, Aderico de Almeida da Silva, vamos orar, meu irmão Aderico, vamos orar, meu irmão, pedir a bênção de Deus, né? Orar para que Trump hoje e Xi Jinping, eles vão orar aqui para o da perseguição lá na China, os cristãos, né? Vamos orar com Adair Odontes Dias, vamos orar com Abraão, Moisés, Pedro, pois é, lá o dois Pedro, né? Pois é, a ênfase aí é o Pedro mesmo, né? Tá certo? Ok, vamos orar com a irmã Jesaías Vilela, aí no estado de Pernambuco, né? Vamos orar com Alisson Alcântara, Ali, também conosco aqui na nossa programação. Olha, muita gente conosco nesta manhã aqui pela Rádio Uma Sertão, né? Vamos orar também, amados, além de orar pelo o encontro de hoje de Xi Jinping com Trupe, para que flexibilize a perseguição aí dos cristãos lá na China, né? Mas vamos orar também pela Colômbia, foi a Colômbia, né? Que houve um terremoto, houve na Venezuela, também houve na Colômbia. Vamos orar, amados, são assuntos que nós não podemos deixar de orar. Vamos orar e pedir a bênção de Deus, né? Vamos orar com Carlos Formigosa, também conosco, né? Com meu querido Eli Leite de Araújo, lá em Senador Pompeu, no Ceará, né? Também sua esposa Laísa, Deus abençoe vocês aí, na cidade de Senador Pompeu, no Ceará, né? Ok, muita gente, né? E eu quero orar. Quem está comigo desde cedinho aqui? O Marco Pereira, o Ehrenberg Lopes, o Antônio Paulino, né? Com, chegando agora, Glória Rabelo de Coramadel, Minas Gerais, né? A Dice L.N. Forte, desde cedo conosco. O Jaelto Lopes também. O José Andrade também está conosco. Também chegando aí o Jackson Dalmato, vamos orar. Olha, a questão de ordem hoje é orar pelo encontro de Xi Jinping com o Trump hoje na Casa Branca, para que o Xi Jinping flexibilize ali a perseguição aos cristãos, tá certo? É isso aí. Francisco Candé, Canedezinho aí na cidade de Iaçu, né? Minha querida irmã Assunção Henrique, esposa do meu querido pastor Giovana Almeida, vamos orar com Francisco Teixeira, missionário lá em Albino Afonso e em Antônio Martins. Vamos orar com o missionário William Medeiros, né, está em Guaporé, no estado de Goiás, o Wilson Souza. Vamos lá, olha, meu irmão, a lista de 300, mas não dá para chamar todo mundo não, tá? Tá certo? Mas os que não foi possível, né? Regina Célia Afonso, que hoje está no jornal, fez um belíssimo trabalho ali com as crianças em Pereira. Minha querida irmã Gisela Henrique, aí da Hebron, em Recife, Pernambuco. Vamos orar, minha irmã, orar. E o pedido de oração forte aqui é em favor da Colômbia, que o povo está sofrendo porque houve um grande terremoto lá. E também o encontro de Xi Jinping, o presidente da China, com o presidente dos Estados Unidos, Trump. E o Senado mandou uma carta para Trump discutir esse negócio da perseguição lá na China. É, pois é. Olha aí, Jair da Cruz Natário, vamos orar, é muita gente, tá certo? Vamos orar, interceder ao Deus Todo-Poderoso, né? Que Deus nos consiga, nos conceda a sua graça. Deus e Pai, em tua santa e gloriosa presença, para te adorar, Senhor, porque tu és o único Deus, tu és o Deus que subsiste em Pai, Filho e Espírito Santo, e essa extensão tu criaste como Deus Pai, para que eu possa falar contigo, chamando como filho teu, Pai, Pai, não, quem dizia Pai Nosso era o Filho de Deus encarnado aqui na Terra, ensinou até a nós assim, quando você orava, ora assim, Pai Nosso, né? É, pois é, eu gosto de dizer, meu paizão, né? E Paulo, né, dizia, paizinho, né? Pois é, né? Mas também Deus Filho foi o que veio aqui, foi encarnado, foi tirar veio tirar nossos pecados, o perdão da dívida que Adão deixou com Eva lá do paraíso, com medo do fruto, e nos jogou na vala comum do pecado. E ele veio ao mundo e deu a vida dele para pagar nossa dívida. Muito obrigado, Deus Filho, Deus Espírito Santo, que está conosco. Se antes tu aparecia de vez em quando aos profetas, há mais de 2000 anos atrás, o teu filho veio ao mundo encarnado, falava com a família, 33 anos e 3 anos do ministério dele. Mas agora, ao chegar no céu, ele mandou para nós o Espírito Santo para estar com a gente, batizando, marcando a marca de Cristo dentro do nosso coração. Eita, que coisa boa! Você se sentir numa situação de vulnerabilidade, caia em si e olhe para dentro de você, no seu coração, que tem alguém muito especial. Deus está com você. Deus bendito. Obrigado pelo Pai, pelo Filho, pelo Espírito Santo, a Trindade Augusta. Agora, Deus, eu quero te pedir, mas peraí, Senhor. Como primeiro não te agradecer? Agradecer porque entre 9 bilhões de pessoas na Terra, um terço tu escolheste, e os que foram escolhidos somos gratos a ti, Senhor. Mas agora eu quero te pedir, não podemos deixar de pedir pelas nações, orar pela Colômbia, para que supere os problemas que ficou do terremoto, seja com a China e com os Estados Unidos, agora no encontro para encontrar a solução para apaziguar aí a perseguição que existe contra os cristãos na China. Deus amado, traz paz para as nações, livra o mundo da fome, das guerras, das pestes, dos males, das tragédias, dos acidentes, dos terremotos. Ó Deus, faz isso também. Abençoa o Brasil, nossa pátria amada. Cuida do teu povo, Senhor. Muito obrigado, ó Deus, por essa pátria linda que tu nos deste. Muito obrigado, ó Deus. Bendito seja o teu nome. Agora eu quero te pedir pelas pessoas que estão na incredulidade, que elas creiam em ti, Senhor. Que elas creiam em ti, Senhor, e se livrem da morte eterna.
1: Oh, Deus amado, faz isso. Bendito seja o teu nome, Senhor. Tu és santo, tu és reto, tu és justo. És um Deus de graça, Deus de bondade, Deus de misericórdia, aquele que vive e reina para todo sempre. Obrigado a Deus. Agora eu quero te pedir que essas pessoas se livrem da morte eterna, creiam em ti. Senhor, também eu quero te pedir para aqueles que estão, a Deus, vivendo momentos difíceis, que estão sofrendo por dívidas impagáveis, por doenças graves, por questões, a Deus, relacionamento, problemas, até questões da justiça. Cuida, meu Deus, faz isso, meu Pai. Bendito seja o teu nome, Senhor, és santo, és reto, és justo, és um Deus de graça, Deus de bondade, Deus de misericórdia. Muito obrigado. Põe a tua mão, Pai, aqueles que estão aflitos, sofrendo. Deus amado, quero te pedir que ponha a tua mão em todos aqueles que estão enfrentando grandes lutas. Te peço a Deus que ponha a tua mão na vida daqueles que estão sem trabalho, sem poder sustentar a família. Cuida, meu Pai. Eu te peço, Senhor, também pelos empresários pequenos, grandes, que superem seus problemas. Põe a tua mão na vida da família, dos filhos, dos casamentos. E obrigado pela mão de consolo aos enlutados, como eu e tantos outros. Pai, que o teu consolo continue nos fortalecendo. Põe a tua mão na vida dos que estão doentes, sofrendo, gemendo em casa, no hospital. Põe a tua mão aí de cura, Pai. Põe a tua mão na vida dos missionários que estão pregando o evangelho no Brasil e fora do Brasil, pelo mundo afora. Ó Deus amado, cuida deles, livre dos perigos, ó Deus, dos males, das catástrofes. Livre das perseguições, das prisões, das mortes. Deus amado, põe a tua mão, Pai. Muito obrigado, ó Deus, porque tu és um Deus maravilhoso. Ó Deus, obrigado pelas santas escrituras, que tem a tua palavra, tu fala para nós. Muito obrigado pela Bíblia Sagrada, porque é o meio de te ouvirmos quando falamos contigo, Senhor, quando lemos a tua palavra. Fortalece nossas vidas, Pai, cada dia, para todos aqueles que estão, ó Deus, vivendo, buscando a tua palavra no dia a dia. Muito obrigado, Deus. Continua derramando bênçãos sobre nós, trazendo só santo, medicina, curas. No nome do Senhor Jesus, amém e amém.

Obrigado a todos vocês que estiveram conosco. Aqui chega o final do programa do Semeador de hoje. Olha, amanhã não teremos programa, nem teremos jornal. Nós estaremos viajando amanhã, não é possível a gente fazer. Olhe por nós, a gente volta, se Deus quiser, pela graça de Deus, na segunda-feira, para estar com vocês todos. Muito obrigado a todos. Né? Shalom, Adonai. Paz do Senhor.

Boa!

Aleluya. Eu quero dedicar essa próxima música, essa adoração ao Senhor, a duas pessoas que foram inspiração para que ela brotasse no meu coração. Uma delas é Ana Paula, minha irmã, que clamou pelo milagre da vida dela. E o Isaac chegou. E a outra pessoa que está aqui essa noite, que Deus resgatou da morte, é o meu pai, Pastor Márcio Valadão. Cadê o papai? Pai, seu milagre chegou.

somente Tu és o Deus do impossível, Senhor. E não há outro além de Ti. O meu Deus é o Deus do impossível. Aquele que me sustenta, que me levanta. Oh, Senhor, venha em meu favor.

glória do Senhor nasce sobre Salvador. Levanta, resplandece, porque a glória do Senhor nasce no solo baiano. Levanta, resplandece, porque a glória do Senhor nasce sobre o nosso Brasil. Nasce sobre o nosso Brasil.

0: Diga aleluia!
1: O lugar mais alto para se estar, Senhor, é aos teus pés. É onde eu quero estar.

enquanto os instrumentos tocam, você vai sentir aí onde você está a cura do Senhor. Deixe as águas do Senhor passarem em sua vida. Faça agora, Senhor, como o Senhor ungiu cada instrumento. Há tanto tempo temos clamado.

repousa sobre nós, igreja, uma responsabilidade. Porque o que Deus está fazendo aqui essa noite é um renovo. É um renovo. Fala para quem está do seu lado, é um renovo. Diga para ele, Deus está trocando as suas vestes. Diga para ele, Deus está sarando as suas feridas. Diga para ele, porque o remédio está aqui essa noite. Diga para ele, a cura de Belém está aqui essa noite. Diga para ele, a cura do Pará está aqui essa noite. E se você

0: Aplauda mais forte o Senhor se você crê mesmo, querido.
1: Aleluia.

Oh, aleluia. Tu és o Deus que jamais falhou. Tu és o Deus que não pode mentir. Tu cumpriste as tuas promessas na vida de Abraão, de Isaac, de Jacó. E eu sei que o Senhor cumprirá também as tuas promessas na minha vida. Eu sei que os teus olhos estão em mim, Senhor.

Podem passar os dias, podem passar os anos. Confia, meu amado, Ele trabalha para aqueles que nele esperam. Todas as palavras que Deus disse se cumpriram, e assim será na tua vida, meu querido. Mas quem sabe você não está vendo. Na verdade, você não precisa ver. O que você precisa é crer, porque Ele fará. Toda promessa passa pelo teste do tempo. Ele está provando o teu coração. Ele está forjando o teu caráter, para que você

quiser seguir a Jesus, tem que morrer. Negue-se a si mesmo. Tome a sua cruz. Tome a sua cruz e siga Jesus. Não existe evangelho sem a cruz. Não existe vida cristã sem a cruz.

Quantos aqui tem a marca da promessa? Eu tenho a marca da promessa. Então cante, diga.

levante as suas mãos, filho. Seja de onde você for, eu creio que há algo de Deus sobre a tua vida. E você precisa declarar sobre os céus do Rio de Janeiro. Diga comigo.

Deus, aleluia, aleluia, aleluia, glória a Deus. Se você permanecer fiel ao Senhor, todas as promessas que Ele te fez vão se cumprir, porque Ele não é homem para mentir, Ele não é filho do homem para se arrepender. Ele é um Deus de aliança, Ele é um Deus de promessas.

concretização de um destes sonhos. E muito, muito mais, eu sei que o Senhor tem e vem, porque os sonhos e os planos de Deus, eles jamais se frustrarão. Você também, meu querido, feche os seus olhos quando o mar estiver agitado, quando tudo parecer contrário, feche os olhos. Contemple uma só coisa.

Aplaudam mais forte, porque ele é digno. Só ele é fiel. Ele cumpre todas as suas promessas. E ele prometeu que um dia ele virá nos buscar.

homens e mulheres, jovens, crianças, para serem usados. Usados pelo Senhor Jesus nesse tempo, nessa geração.

Quantos apaixonados nós temos aqui? Levanta suas mãos para os céus e diga assim comigo: Senhor, eu estou.

Senhor, nós levantamos a nossa voz a Ti, Deus. Nós clamamos a Ti, porque é do Senhor que vem o nosso socorro, Deus. Nós chamamos de volta tudo aquilo que foi roubado, Deus. Tudo aquilo que nós perdemos, Senhor. Os sonhos, os planos, Senhor. Oh Deus, aquilo que um dia já foi festa e hoje é luto, é tristeza, Senhor. Traz de volta, restitui, Senhor. Nos restitui, Deus. Esse é o nosso clamor, Senhor. Nos restitui.